parar com uma frase só. A procura teve zero resultados.

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Muito obrigada. Pedro Amendoeira, na guitarra portuguesa.

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Obrigada. Muito, muito obrigada. Até sempre.

Muito obrigada. Pedro Amendoeira, João Penedo e Pedro Pinhal.

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